Santos, uma boa noite para vocês. Estamos aí com a Onda Tropical, como sempre, às terças-feiras, a partir das 8 da noite, de repente, reprisa em dias variados. Amigo Luiz Toniolo, wir haben Dienstagabend, Arthur und ein Minuten. Ja. 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

Tem uns meninos bons, novos hoje aí na rua, pra lá e pra cá, que corre pelo certo. 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